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foi. Sexta-feira tem de novo, foi.

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dia, Caboclada, é domingão. Bom dia. Uma nova semana. Surpresas. Muitas, muitas surpresas.

é domingão. Fim de semana, bom dia. É domingão gostoso. Domingão, turma! E aí, tá tudo bem com você? Tá tudo certo? Olha, estamos chegando para mais um domingão caprichadão aqui no rádio. Olha, tudo de bom para você, tá? Estamos vivendo domingo, domingo gostoso. Domingão, dia 12, gente. 12 de julho do ano 2026. Hoje é dia do engenheiro florestal. Ah, hoje também é o seu dia. Parabéns para você, tá? Saúde, paz, tudo de bom. Bora acordando, Brasil. Despertando, vem mimosa, bora nessa, tá na hora. Acorda aí, meu filho, bora despertar. Estica o corpo, vamos desamassar essa cara, né? Bora tirar o povo da cama, tá na hora. O rei do terreiro tá dando o ar da graça.

0: agora nessa, sai cachorro, passarinho que não deve nada pra ninguém, tá batendo asas e você tá espichadão, porque, hein? Tá na hora de acordar, domingamos, dia da família, dia gostoso, 0800-558-0057, vem pra cá, Zé Moreno e Morenito, saudação à viola, pra gente começar bem o nosso domingão, caprichadão, Brasil.
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0: sua música, mande o seu recado. 0800-558-0057.
1: Olha, é domingo, dia especial, dia gostoso, dia da família. Bora acordar, gente, bora despertar. Fim de semana.

0: Lorena, aqui no nosso Alô, bom dia.
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2: Alô?
3: Alô?
1: Alô? Alô, bom dia.
0: Bora pro WhatsApp, alô.
4: Fala, Fantoneiro, alô, bom dia.
0: Opa.
4: Bora, é o Juro para Pan.
0: Bora.
4: Toca aí, querido de violino aí. Toca um voto pra nós aí.
0: Agora.
4: Tamo junto misturado, hein? Chique bacanizado. Fique no último. Bora, bora.
0: Estica, bora, bora, cara amassada. Tá na hora, alô, bom dia.
5: Jair Tavares, Guaxupé, Minas Gerais.
0: E aí, Jairzão?
5: Manda pra gente uma música legal aí, que pega as areias, tudo.
0: Aí é boa, hein?
5: Um abraço pra vocês.
0: Bora acordar, tomar um cafezão, você tá com a cara amassada também, Jair. Bora despertar, alô?
6: Alô, Pantinelli, bom dia.
0: Bom dia.
6: Aqui é Adelite de Jacobina, gostaria de que você rodasse a música.
0: Boa.
6: Do Teixeirinha, Testamento de um Gaúcho.
0: Legal.
6: Para mim ouvir.
0: Boa.
6: E oferecer para minha amiga Nava, na
0: Olha
6: Fazenda
0: aí.
6: Flores.
0: Que legal.
6: E todos que gostarem da música.
0: Aí sim. É modão caprichado, minha amiga. É desse modelo, Cacique Pajé. Inquilina de violeiro, bora desamassar essa cara, tá na hora, é domingão.

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Duque Dalvan, Rastros na Areia, aqui no Alô Bom Dia, o programão sertanejão caprichadão número 1 do Brasil, na manhã gostosona de domingão, nós tá por cá, viu, caboclo? Ah, tocando em frente, bora mandar alô pra turma que vai despertando com nós, pessoal vai acordando, Luiz Mutuca tá em Resende, ô Luizão, você tá bom? Minha amiga Eliane está em Brasília, no MS Mato Grosso do Sul. Jair tá em Guaxupé, acorda aí, Jairzão. Ivanildo de Jesus tá com nós também no Parazão, aquele abração. Marcos, aliás, Antônio Marcos, né? Tá sempre com nós, ligadão aí, tá em São José do Rio Claro, bom dia aí pra todo mundo, meu amigo Adilson, tá em Taubaté, a Nancy Maria em Taubaté, Terezinha, ô meu bem, pessoal de Taubaté em peso aqui com nós, né? Cleo Elza Reis está em Bastos, fala Oberon Oliveira, bom dia, abração pro Francisco em São Carlos, a Darlene Figueiredo está em Botelhos, bom dia.

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muita música e alegria no começo do seu dia. Bora acordar, gente, bora despertar. É domingão gostoso. Bom dia, bom dia, bom dia, bom fim de semana. O programão sertanejão número 1 do Brasil. Hoje não é o nosso dia, é o Felipe e o Falcão aqui no Alô Bom Dia. Olha, bom domingo, boa semana para todo mundo.

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1: Resumimos a sua história em música. Resumimos o seu dia em alegria. Vamos juntos? É domingão, gente. Bora acordar. Coloca um sorrisão no rosto.

0: Jean Giovanni, caí no laço, é modão cabeceira. Oh, que moda chonada, modão daquele jeito.
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3: Alô?
1: Alô? 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
0: Bora pro WhatsApp porque o domingo está apenas começando, viu? Bora acordar, turma. Alô, bom dia.
4: Alô, bom dia, Fontenelle.
0: Bom dia.
4: Toca aí pra nós aí.
0: Ah.
4: Amado Batista.
0: Olha aí.
4: Sol Vermelho.
0: E, moda.
4: Que é o Nildo da Bamerindo.
0: Ô, Nildo da Bamerindo, aquele abração parazão.
5: Bom dia, Fontenelle.
0: Bom dia.
5: Aqui é o Vaquinho de Itatiaia. Um bom dia pra você, sua família.
0: Boa.
5: E a minha também, né? Claro, a minha
0: amém.
5: Também. E toca uma música bem bonita aí.
0: Caprichadona pra você, tá, nego velho? Vou botar uma aqui no pente pra gente tocar pra você. Alô, bom dia.
6: Bom dia, Fontenelle. Como vai?
0: Tô bem.
6: Que é a Cleusa de Marcos.
0: Ô, Cleuzinha.
6: Gostaria de ouvir a música Zezé de Camargo e Luciano.
0: Olha aí.
6: Olhos de lua.
0: Ê, moda caprichada, meu bem. Agora tem o Amado Batista. Sol Vermelho. No Alô, bom dia. O caprichadão número 1 do Brasil.

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1: É neste número que você vai falar com o Fontenelle, viu? Manda sua mensagem pra gente. Bom dia, bom domingão.

Zezé de Camargo e Luciana, essa é caprichadona mesmo de 1993, Olhos de Lua. Ah, quanta moda, né, Fontenelle? A gente recorda, mata a saudade, não é mesmo? Mata. E ó, eu, pra fazer você realmente ter aí a satisfação de matar a saudade, eu criei, gente, um pendrive de modão sertanejão, o caprichadão número 1 do seu rádio. São mais de 3.000 modas, é o fino da música sertaneja, que vai pra palma da sua mão. São mais de 3.000 modas. É um pendrive de madeira, caprichado, é rústico, é bruto, é sistemático, tá bom? São mais de 3.000 modas. Você pede informações aqui no WhatsApp 0800-558-0057. É tão bom, viu, gente, que você mande mensagem aqui pra mim, porque assim a gente proseia também, não só a respeito do pendrive. A gente acaba virando amigos, não é mesmo? 0800-558-0057. Manda aqui pra mim. Eu te mando listagem com o nome de todas as duplas. Ah, eu tiro todas as suas dúvidas, tá? Passo pra você informações de valores, forma de pagamento. Frete é gratuito pra todo o Brasil. Você pede comigo hoje, neste domingão? É, eu mando pra você amanhã. Segunda, pode ser? Estamos combinados assim? Então manda aqui. 0800-558-0057. Enquanto você toma seu cafezão aí, a gente vai proseando por aqui, não é mesmo? André Silveira, em Itajubá, tá com Fontenelle. Bom dia, Andrezão. Obrigado pelo carinho, menino. Tá sempre com nós. Ô, Jurandi, acorda aí, cara amassada. Pessoal de Parapuã tá com nós. Elza Maria em Buritizeiro. Ô, Elzinha, bom dia. Claudenir Pereira, Itaguatinga. Vamos desamassar essa cara aí, ô Claudenir. Alô, Vandésio, alô, Buritizeiro, Norte.

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1: Alô, bom dia. Alô, bom dia.
2: Bom dia. Bom dia, alegria. Bom dia, Brasília. Bom dia, Goiás. Vamos acordar.

0: Asas. Já manda aqui pra mim o dia e o horário que você tá ouvindo essa moda. Seu nome, sua cidade, pra mim cadastrar você na promoção. Manda aqui no nosso WhatsApp.
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2: Alô?
3: Alô?
1: Alô? Alô, bom dia.
0: Bora, bora zapear com o Brasil. O pessoal vai acordando neste domingão. Bom dia.
4: Ô, meu amigo Celso Fontinelli. Bom dia, bom dia. Alô, bom dia.
0: Alô, bom dia.
4: Esquece de mim, não. De manhã toca umas músicas de Gina e Geno aí pra gente.
0: Caprichadona. Vou colocar pra você uma bonitona aqui do Gina e Geno. Alô, bom dia.
5: Bom dia, meu amigo Fontinelli.
0: Bom dia, acabou.
5: Um ótimo dia pra todo mundo aí, pra nós todos. Vamos começar. Vamos mexer o doce.
0: Vamos mexer o doce, Nito.
5: Toca pra nós um modão raiz aí, tio Nico. Tá...
0: Agora, tinha um carreiro?
5: Tinha o Mineiro Cardinho.
0: Ah, tinha um carreiro Cardinho. Alô, boi. Ah, bezerro. Alô, bom dia. Bora nessa, alô.
4: Alô, meu amigo São Sérgio Fontinelli.
0: Opa.
4: Bom dia.
0: Bom dia com muita alegria.
4: São Sérgio Fontinelli, toca pra nós aí a música do Tony Sampaio, Vizinha de Frente.
0: Aí é caprichado,
4: do
0: hein?
4: Que o Jorge Chocolate de Paraíba do Sul.
0: Alô, Jorgão, fecha com nós no domingão gostoso, nego. Ó, agora tem Gino e Geno. Acidente de amor. Bom dia.
6: Pega, Ju.
1: Alô.

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1: Vai participando aqui com nós, tá bom? Vai pedindo sua modona, vai mandando aqui no Caprichadão número 1 do Brasil. Você pede, nós toca, caboclão. Bom dia.
2: Alô, bom dia.

0: Sampaios e Maurinho, vai boiada no Alô Bom Dia, o caprichadão número 1 do seu rádio. Gente, essa moda, hein? Faz a gente recordar e matar a saudade. Saudade do tempo bom, né? Tempos bons que não voltam mais. Gente, olha, que bom, que gostoso saber que você está do outro lado acompanhando o Fontenelle. 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

muita música e alegria no começão do seu dia. Olha, um domingão super especial pra você, viu, gente? Mais especial mesmo, tá bom? Bora acordar, bora despertar. O programão sertanejão número 1 do Brasil. Ah, Balanço da Cama, Tião Carreira e Praiano. Essa é bonita. Bom dia.

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1: Em música boa, em música caprichada. Gente, bom dia pra você, tá? Bora acordando, domingamos no rádio.
0: Alô.

0: dia. Lopes e Garate no Alô, bom dia.
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2: Alô?
3: Alô?
1: Alô? Alô, bom dia.
0: Bora zapear pelo Brasil, bora falar com a turma que vai despertando com nós. Alô?
4: Bom dia, Serginho.
0: Bom dia. Agora, nego.
4: Valeu.
0: Opa.
4: Gigante de fé.
0: Essa é bonita, hein?
4: Beleza, feliz pra você e pra todos os ouvintes.
0: Legal.
4: Beleza? Bom dia, bom dia.
0: Bom dia, bom domingão pra você, nego velho. Vandésio tá em Buritizeiro. Alô?
5: Bom dia, Fortinelli. Aqui bom é o Gilmar, o Mazin, em Pirapora, Minas Gerais, no norte aqui de Minas.
0: Ô, nortão de Minas.
5: Do Rio São Francisco, capital morena. Manda uma música aí.
0: Aí sim, nego.
5: Da prateleira de cima pra nós. Alô?
0: Aô, nego velho. Aquele abração pra você, nortão de Minas, tá por cá. Alô, bom dia.
6: Bom dia, Fontenelle. Bom dia, bom dia. Gostaria de ouvir a música de um

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1: Bom dia, alegria! Bom domingão, gente! Fim de semana gostoso, maravilhoso! Bora juntos no rádio!

Chadona, Gilberto e Gilmar, capa de revista. Ô Fontenelle, essa moda é tão bonita, caboclo, mas é mesmo, viu? Tem essa moda no seu pendrive, Fontenelle? É claro que tem. Tem todos os sucessos da música sertaneja, clássicas, raízes. Gilberto e Gilmar, os maiores sucessos estão no meu pendrive. Lourenço e Lorival, Zezé de Camargo e Luciano. Gente, tem cada moda do Miro Osmar, que eu vou te contar uma coisa, viu? É pra gente destampar uma logo cedo, viu? Quando a gente começa a falar de moda, não tem jeito, né? 0800-558-0057. Eu mesmo quero falar com você. Você nunca mandou mensagem pra mim? Você acha que eu não respondo? Eu respondo e prosei mesmo que você, caboclão. Nós é simples, nós é chique, bacanizado. Manda aqui que eu te passo todas as informações. Bora prosear. Tiro todas as suas dúvidas,

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0: alegria no começo do seu dia. É o seu fim de semana gostoso, o seu fim de semana maravilhoso, turmada. Bom dia, bom dia. Muito obrigado pela audiência. Olha, eu falei agora há pouco das modas do Mirosmar, do Zezé de Camargo e do Luciano, e vem chegando essa de 1992, Cara ou Coroa. É bonita, gente? É caprichadona.
1: Alô, bom dia.

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2: Eu tô aqui, Brasil. Bom domingão pra você. Bora juntos.

0: Zé Moreno e Morenito, Bico Doce, no Alô Bom Dia, no Domingão mais que especial, bom fim de semana.
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2: Alô?
3: Alô?
1: Alô? Alô, bom dia.
0: Bora lá pro WhatsApp, bora falar com o Brasil. O pessoal tá acordando neste domingão. Alô, alô.
4: Bom dia, Fonte Nova. Tem como você passar aí, tio Parada Dura?
0: Agora acabou.
4: Meu nome é Ronaldo.
0: Ô, Ronaldo.
4: Tipo Bahia.
0: Ô, turma da Bahia, aquele abração especial. Alô.
5: Aê, acabou.
0: Ô, menino.
5: Bom dia, rapaz. Toca uma moda do Tião Carreiro pra nós aí, mano.
0: Só se for agora, nego velho, pra gente caprichar aqui, viu? Tem mais gente aqui. Alô.
6: Alô, Sérgio Fontinelli. Aqui é Zé Renan, pro interior de Minas. Caramba aí.
0: Alô, Zé.
6: Toca aquela música pra nós aí, Fazenda São Francisco com Daniel.
0: Aí é moda, hein, nego?
6: Bom dia pra todos aí.
0: Bom dia, bom domingo pra você. Sai, cachorro. Tá chegando o trio Parada Dura e a Arapuca, hein? Tá armada pro seu lado esse fim de semana, caboclão. Fique esperto, hein? Bora desamassar essa cara, é do

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1: Alô, alô, turma querida do Nortão de Minas, pessoal do Goiás, alô, São José do Rio Preto, alô, Araraquara, São Carlos, Vale do Paraíba.

0: Aí é doído, hein? Alô, Fazenda São Francisco, interpretação incrível de João Paulo e Daniel. Gente, essa dupla era demais, né? Sensacional, que saudade desse tempo, né? 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Ô, Tata, bom dia, meu amorzão. Bom domingão pra você, meu bem.
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0: muita música e alegria no começão do seu dia. Bora juntos, tocando só o fino da nossa música sertaneja, turmada. Bom dia, com muita alegria. O programão sertanejão número 1 do Brasil. Ronaldo Viola e Praiano, Desatino. Essa daqui é apaixonada demais, hein, gente?
1: Pega, Ju.

0: uma tradição.
1: Alô, bom dia!
2: Alô, bom dia!
3: Bom dia, flor do dia! Bom domingão pra todo mundo! Bom começo de semana, gente!

0: Neto. Sou mais um ex por aí. Que moda gostosa. Bom domingão pra todo mundo, gente.
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0: Pessoal aí de Colorado, Glória, alô, bom dia.
1: Fontenelle, aqui é o Éder Fontenelle, de Sagres, interior de São Paulo.
0: Ô, né?
1: Manda um abração pra todos da usina Califórnia aí, que nós estamos na pegada, hein?
0: Ô, tá na pegadona aí, pessoal das usinas, bom dia, meu sítio, meu paraíso, é domingão, gente, bora acordar, bora desamassar essa cara aí, tomar um cafezão.

Ponto final na edição caprichadona deste domingão. Olha, tudo de bom pra você, tá? Saúde, paz, estou indo nessa, aproveite bem o seu domingo, amanhã nós estamos de volta na segunda-feira, trazendo mais uma edição caprichadona do Alô Bom Dia, tá? Aproveita bem o teu fim de semana, me siga nas redes sociais, arroba Sérgio Fontinelli com TI 2L1Y. Você me segue lá que eu te sigo de volta amanhã, quem chegar primeiro, espera, até lá.

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bom dia, bom dia, bom dia! Chegamos! Domingão, 7h31 da manhã. 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Olha aí, estão mandando, já tá fazendo, né? Temperatura exata 13 graus, umidade do ar. Não tá chovendo. E o rodeio tá bonito, o duelo já começou e eu já tô por aqui pra fazer do teu domingo muito mais feliz. Peço licença pra entrar na casa de cada um de vocês e vamos brincando comigo. Manda tua mensagem pra cá. Hoje tem sorteio. Uma camisa do CTG Tradição do Vale, R$50 de voucher do mercado do Tiago, nosso atacadão da margem esquerda. Hoje também tem uma troca de óleo de moto ali da LP Motos. Então não perde tempo, amarelo, já manda tua mensagem, tá bom? Vamos ver quem tá por aqui, que já tem gente. Bom dia pra Guildene do bairro 7, gostaria de participar dos sorteios e gostaria de ouvir a música Fandangueira, e ofereço para todos os ouvintes e para vocês. Bom domingo, abraço, valeu, Dene. O Dene, todo domingo, ele é o primeiro a mandar mensagem. Todo domingo, o Dene bota botando. Antes de eu chegar, já tem a mensagem dele aqui. E a concorrente dele é a dona Sueli Bittencourt, ali do Arraial. Ela mandou aqui, ó. Tem uma mensagenzinha: que os nossos caminhos encontrem as bênçãos que pedimos em oração. Tá certo, dona Sueli. A gente tem que ter muita fé mesmo e muita oração, né? Piazada, e falando em oração, hoje tem a Santa Missa, a Missa Campeira, que vai acontecer aqui na cidade, aqui no rodeio. Oi? É que caiu o meu aqui, daí eu achei que tinha acabado, que tinha dado problema aqui no microfone. Dessa vez não fui eu. Hoje tem a Santa Missa, hoje tem a abertura do CTG também, do rodeio, que vai acontecer após a Santa Missa. Ontem não teve, por conta de muita chuva, mas hoje vai acontecer. Então, se tu tá em Gaspar, da onde tu estiver me ouvindo, vem pro rodeio do Tradição do Vale, porque todos os caminhos te trazem até aqui. Bom dia, bom domingo! Vamos de Valmir Dutra! Dutra é analfabeto, vambora!

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0: senhora, eu aqui tentando. E zique, zique, zique, zique, zique, zique, zique, zique, parecia o Galvão Bueno. Você tá doido? Vamos ver quem é que tá chegando por aqui. Você não acredita, o Gerson acabou de chegar aqui. Bom dia, Praguinha. Diga o que é que deu, tu te perdeu? Acabou, o que é que aconteceu na bateria que tu tá por aqui? Largaram ele aqui no meio. Eu não sei, eu acho que ele tá fugido. Eu acho que ele saiu do cativeiro hoje. Ah, vamos ver aqui. Aradinho. Pronto, agora foi. Ô, morando em gato aqui, meu coisinho. Rapaziada, estamos aqui com o Scooby, narrador oficial do rodeio, fazendo um excelente trabalho por aqui, né, Scooby?
1: Bom dia, Braguinha.
0: Bom dia, meu jovem.
1: Como é que tá pendurado nos arreios? Bom dia aos nossos ouvintes aí. Sejam todos muito bem-vindos ao Tradição do Vale.
0: Grande rodeiaço, né, Scooby?
1: Cara, que rodeio sensacional, por mais que choveu esses dias, mas o povo gasparense é apaixonado pelo rodeio e muitos visitantes de fora. Acredito que foi um dos maiores rodeios já promovido aqui pelo Tradição do Vale, e é um rodeio que fica na história e mesmo abaixo de mau tempo, está sendo um sucesso e vamos fechar hoje ele com chave de ouro.
0: Ô, Scooby, eu tava falando com a Jéssica antes, ela disse que foi até às 3:30 da manhã o laço.
1: A gente começou ontem às 7 horas em ponto da manhã e foi direto até às 3:30 sem parar. Só foi parado aquele momento pra tua apresentação lá, né?
0: Minha que... nossa, me meter dentro da ambulância dos palhaços, saímos de capote por dentro da cancha.
1: Ai, ai, onde o Braguinha entrou numa roubada.
0: Não, quem me botou na roubada, Scooby?
1: Eu não sei,
0: quem
1: não conheço.
0: Me botou, Scooby?
1: Não conheço quem foi. Não conheço quem fui.
0: Ô, Scooby, que hora que começa hoje a Santa Missa?
1: Hoje a Santa Missa é às 10:45, parece das 11 horas, né?
0: É.
1: 10:40, a gente vai tocar a cancha até às 10:45 para 11 horas nós darmos início à Santa Missa, e você é o nosso convidado a vir estar aqui nesse momento de fé. É uma Santa Missa que está sendo preparada com os mínimos detalhes, é a Missa Campeira, e você paga apenas R$10 para entrar. Teremos a missa, teremos baile gratuito hoje. Então, traga sua família, vem aqui, temos uma praça de alimentação completa, cheia de opções para você almoçar aqui junto com a gente e se divertir. Tem a arquibancada coberta. Hoje às 3:00 teremos a apresentação novamente dos Anjos da Arena e a equipe Babalu.
0: Eu não vou não.
1: Hoje é a moto maluca, quem
0: não
1: sabe?
0: Não vou nada de moto, nada.
1: A moto
0: não
1: é
0: mais.
1: A moto é só um capacete e o para-choque é o peito.
0: Rapaz, a minha sorte que a JP que me patrocina tava aqui, viu? Que eu fui lá ontem, a Gabi olhou pra mim e disse: o que que aconteceu, Praguinha? A morena te catou de arrasto por dentro da cancha, eu digo mais ou menos isso.
1: Ontem, olha, nós vamos recuperar a cena no YouTube, eu tava assistindo ontem. E daí nós vamos largar e vamos marcar o Praguinha aí.
0: Pronto. Ô, Scooby, qual o próximo final de semana? Onde é que vai estar?
1: Semana que vem, quero convidar a todos aqui ao lado de Gaspar Luiz Alves, CTG Laço Luiz Alvenço, vai estar promovendo o seu rodeio. Primeiro rodeio da banana e da cachaça. É um rodeiaço. Esse ano não vai ter a FENACA, não vai ter a festa da cachaça, mas tem o rodeio da banana e da cachaça, e você é o nosso convidado a estar bolhando a perna até Luiz Alves, esses amigos que estão fazendo, nosso patrão Ney e toda a sua diretoria que convida os amigos. E falando nisso, nós vamos estar levando o nosso trabalho tanto de narrador também como na agência de marketing. Então, já vamos convidando aqui na Rádio 89 FM, CTG Laço Luiz Alvense, próximo final de semana. Luiz Alves te espera, né, Praguinha? De braços abertos para nos mais um ano brilhantando a nossa 8ª região. Meus amigos, convidamos então para Luiz Alves semana que vem.
0: Que Deus abençoe então, do Scooby. Depois podemos falar de novo contigo?
1: Podemos, não, podemos. Vamos falar mais um, acho que agosto tem um negócio bom aqui na nossa região.
0: Em agosto? Quem é que tem agosto? Sabe o que a minha avó falava de agosto? Em agosto a gente sente o gosto, que era o tempo que a manjuva subia no Rio Itajaí Sul.
1: Agosto, na cidade de Brusque, um grande rodeio, de 6 a 9 do mês de agosto, mais de 70 mil reais em prêmios, muito baile, muita dança, um rodeaço. Quem já foi no rodeio de Brusque sabe o que eu tô falando, e a Rádio 89 FM, estamos aí para nós, quem sabe nós tá lá no domingão pendurado nos arreios, né, Praguinha?
0: Estamos tentando, né? Estamos tentando. Ontem eu catei o Paraná aqui, eu digo, e aí, meu patrão? Não, não vamos, não, é?
1: É.
0: Tá indeciso, tanto Luiz Alves quanto o Brusque. Mas se Deus quiser, vai dar certo.
1: Vai dar certo, com certeza. Rádio 89 FM, uma das mais ouvidas da nossa região. Então, meu patrão Paraná, fica aí. Leva o Praguinha, Paraná.
0: Tamo esperando, Paraná, tamo esperando. O patrão, o Paraná e o Ney, eu tô só pra vocês dois, viu? Fechou então, Piazada. Vamos de música, José Cláudio Machado, defumando a essência.

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Cortemos, piazada. Vamos ver quem é que tá chegando por aqui, quem é que tá mandando mensagem. Lembrando, hoje tem sorteio, hein? Uma troca de óleo, uma camisa do CDG Tradição do Vale e mais R$50 de voucher do mercado do Tiago. E o povo tá chegando. Vamos ver aqui. Bom dia, Deus ilumine sempre. Sou a Rosângela Zimmermann do Santa Terezinha. Quero participar dos sorteios, dos prêmios. Tá participando. Ah, ó, o seu Paulo Heinrich já tá acordado, homem. É, ontem eles estavam lá no acampamento e estavam no 12. Aí já estão acordados, ó, coisa linda. É, bom dia pra você, dona Praga e todos os ouvintes na Melhor 89 FM. A Rosângela dos Santos do bairro Santa Terezinha. E quero participar dos sorteios, tá participando. E não esquece, sintoniza aqui no Pendurado dos Arreios. Manda tua mensagem que tu já vai estar participando aos nossos sorteios, tá bom? Vamos de busca, os Fagundes, louco por chamamé. Boa tarde.

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Fala comigo, piazada! Rodeio tá acontecendo, meu patrão vou tocar, foi pra final, deu ali em peleia e... Eu ia falar uma coisa agora, mas não pode. Vamos ver quem é que tá chegando de mensagem, lembrando, hoje tem um sorteio. Sorteio de uma camisa do CTG Tradição do Vale. Também tem sorteio de uma troca de óleo da LP Motos. Também temos R$50 de voucher do mercado do Tiago Atacadão da mais esquerda. Vamos de mensagem. Bom dia, quero participar dos sorteios de hoje. Edson Bernardo, do bairro Santa Terezinha. Valeu, Edson. Bom dia, Braguinha, tudo bem? Quero participar do sorteio, Deus abençoe sempre. Beijos, minha filha Josiane, e pra você, meu genro querido. Tá bom, minha deusa de ébano, que Deus abençoe, um bom dia. Tamo aqui, bom dia, tudo bom pra você? Sempre manda uma música pra mim, dos atuais, deixa pra mim, vamos sim. O Guizabel chegou por aqui. Bom dia, Gui. Domingo tem curador do zagueiro Gaspar Santa Catarina ouvindo. Tamo junto, minha joia. Deus abençoe, Gui. Chegando mais mensagem por aqui. Lembrando, povo, hoje às 10h45 começa a Santa Missa. Hoje às 10h45 começa a Santa Missa. Bota no rádio, foi povo aqui. Tão bom que ele tava, ele não tava aguentando a pressão de hoje. Azar agora foi. Hoje às 10h45 tem a Santa Missa. Lembrando, hoje também tem baile do cachorro, totalmente gratuito. E para entrar aqui no parque são R$10, então não perde tempo e vem pra cá, amarelo. Vamos de música, os serranos, Tordilho Negro, porque eu sei que essa vocês gostam e gosto muito.

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2: Fala, piazada, voltemos, tamo no ar. Na grande área, se derrubar é pênalti. Chegando muita mensagem por aqui, hoje tem sorteio, troca de óleo, tem sorteio, camisa do Tradição do Vale. Também tem R$50 ali no atacadão da margem esquerda. E hoje eu tô com o Paulinho da Blue Sol, que a Blue Sol resolve o nosso B.O., né? Principalmente com um cara que nem eu, né? Que assim, eu vou fazer um motivacional. Digo, eu não tenho dinheiro, eu não tenho um carro bom, eu não tenho uma casa boa, eu tô meio endividado. Sai chorando, não acabei motivacional, não. Bom dia, Paulinho.
3: Bom dia, Cristian. Bom dia, Praguinha, né? Eu te conheço o Cristian desde a margem esquerda ali, quando era criança ainda, então era o Cristian.
2: Lá de trás, né?
3: Lá de trás, agora é o Praguinha. Agora é o famoso Praguinha, na época era o Cristian. Tamo aí, né, Cristian? O bom dia a todos os ouvintes da 89. Hoje estamos aí no CTG, prestigiando. Estamos aí.
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2: o pai.
3: Cara chegar...
2: Não adianta. Mas isso é muito bom, Paulinho, principalmente para incentivar os novos empreendedores.
3: Ótimo.
2: Quem tá abrindo um negocinho, precisa de um caixa, precisa de um giro.
3: 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Todos nós.
2: Sim.
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2: 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Porque isso vai abrir muitas portas pra muita gente.
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2: porque
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2: 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E daí, quando tu começa mesmo, tu não tem suporte.
3: Uhum.
2: Não tem ajuda.
3: Não, não tem.
2: Cara, eu comecei ali devagarzinho, remando. Graças a Deus, a minha loja eu não fechei por falência, eu fechei porque abriu outras portas.
3: Mudou.
2: Mas a Blusol teria, digamos assim, teria me dado o suporte que eu necessitava. Eu não precisava ter peleado tanto, entendeu?
3: A gente quando abre, é igual a gente fala, rebola mais que rapadura em boca de banguela, né?
2: É,
3: vai pra um lado, vai pro outro, puxa aqui, puxa lá.
2: É tirando o santo, botando aquele rolo e tu nunca sabe se vai dar certo, a incerteza que o cara tem.
3: Sim. E daí no começo é difícil, então até engrenar, às vezes com caixa, a gente tendo um reforcinho de caixa, a gente consegue tomar conclusões melhores.
2: Isso.
3: Planejar mais, fazer uma solução mais tranquila, né?
2: Já diria Pablo Marçal.
3: Aham.
2: Quem muito trabalha não tem tempo para dinheiro. Então, se tu tens uma paciência, se tu tens um ponto de apoio para poder botar a cabeça para trabalhar, aí o negócio é certo.
3: É, você acorda cedo, já pensando assim, meu Deus, eu tenho que matar um leão hoje.
2: Isso.
3: Vai dormir, pô, eu não matei um leão hoje. E agora? E daí no outro dia você não consegue?
2: E eu falei pra Morena, assim, eu não vou matar meu leão, não. Eu vou abraçar ele hoje, eu não quero conflito.
3: Vou ir com ele. Não.
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2: Só pra cortar ele.
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2: Valeu, piazada.
3: Valeu, galera.

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1: 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Até parece o programa com Marcelo Vazio, 80 in love. 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Só pra confusão. Vamos ver as mensagens que estão chegando. Joel Castilho do Gaspar Mirim, quero participar dos sorteios, tá bom? Vamos aqui. Oi, bom dia, Braguinha. Ótimo domingo, eu gostaria de participar do sorteio. Sou a Jussara Pessati, moro no bairro 7, valeu! Temos o primeiro áudio do dia. Vamos lá pro momento mais esperado. Áudio!
2: Bom dia, Praguinha. Também quero participar do sorteio da camisa.
1: Já tá participando.
2: CTG do Vale, beleza?
1: E fechou.
2: Então, bom dia, bom domingo pra todos. E tá com a música aí do Gaúcho da Fronteira para nós.
1: Opa! Valeu. Deixa pra mim, essa é boa. Ótima pedida. Bom dia, Braguinho, Edivaldo, bairro Gaspar Mirim. Quero participar dos sorteios, já tá participando. Bom dia, Braguinha, Mara Francisca, do bairro Gaspar Mirim. Eu gostaria de participar do sorteio, já tá participando. Bom dia, quero participar do sorteio. A Silvana Vipo Cardoso, do Baú Central, tá participando. Bom dia, Braguinha, Márcio Zimmermann, do Santa Terezinha. Quero participar dos sorteios. Manda música pra mim. China Véia, pra minha esposa, vamos botar. Bom dia, tudo bem? Quero participar do sorteio de hoje. E quero música, pode ser a da playlist. É a Kathleen do Gaspar Mirim, valeu Kathleen, pode deixar que vamos tocar. Bom dia, tudo bem? Sou a Kelita Silva do Santa Terezinha, gostaria de participar dos sorteios de hoje. Já tá participando. Bom dia, quero participar do sorteio. Caio Evípio Cardoso do Baú Central. Baú tá em peso por aqui, tá participando. E vamos de áudio. Áudio!
3: Bom dia, aqui é a Mário do Gaspar Mirim, queria participar dos sorteios aí. Acompanhando a rádio aí desde cedo. Tá uma maravilha aí, parabéns pela programação.
1: Que bom, Deus abençoe, eu que agradeço as mensagens de vocês, tá? Ainda receber um elogio desse é fantástico. Vamos aqui de áudio. Áudio!
4: Bom dia, Praguinha. Ótimo domingo pra você e pra todos nós aqui.
1: Valeu! Eleni,
4: nosso grande, tô ligada na nossa Top do Vale e quero participar desses sorteios top aí de hoje. Beijo, bom programa pra você.
1: Valeu! Então tá aí as mensagens, daqui a pouco eu volto com mais mensagem. Manda tua mensagem pra concorrer camisa do Tradição do Vale, uma troca de óleo da LP Motos e mais R$50 de voucher ali do Mercado do Tiago. O nosso Pague Menos, o nosso atacadão da margem esquerda também. Não posso deixar de mandar um abraço pro Denilson, pro Maurício e pra todas as meninas que trabalham lá dentro, que aí são fantásticos. Vamos de música? 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

0: gente do céu, tem um cavalo na porta do estúdio. Isso foi sensacional. Relincha de novo pra mim, Miguel. Rodeio, programa ao vivo é assim mesmo, né? Vamos de mensagem. A Diana Ferreira do Gaspar Mirim quer participar dos sorteios, está participando, Diana. Bom dia pra Gui, aqui é o Adair da Silva do Santa Terezinha, quero participar dos sorteios, está participando. Bom dia, quero participar dos sorteios de hoje, é o Fábio Bruno Bailer do Macuco. Bora, hoje sai. Aí então, já está participando. Bom dia, Natasha Maba do Santa Terezinha, gostaria de participar dos sorteios. Está participando, Natasha. Temos áudio? Áudio!
1: Bom dia, Braguinha.
0: Bom dia.
1: Bom dia, no bairro Santa Terezinha. Quero participar dos sorteios de hoje, dizendo que o programa tá especial de bom e quero que você toque a música com Baitaca.
0: Opa! Que bom, fico contente, vocês estão gostando da programação, viu? Vamos de áudio. Áudio!
2: Bom dia, Braguinha. Tudo bem? É Rosaninho do Barracão. Gostaria de participar de todos os prêmios de hoje. Esse seu programa é sensacional.
0: Muito
2: maravilhoso.
0: Obrigado.
2: Escuto todos os domingos. Até mais.
0: Valeu, que Deus abençoe. Obrigado pela audiência. Áudio!
3: Bom dia, Praguinha. Aqui é
0: a Santa
3: Terezinha. Quero participar do sorteio. Bota o nome da Natália, do Vinícius, da Letícia, do Matheus e da minha queridinha Alice. Daqui a pouco vamos chegar pro rodeio, né?
0: Coisa linda!
3: Toda a programação pra Natália, que tava de aniversário dia 9, tá bom? E hoje nós vamos pro rodeio. Uhum.
0: Fechou, vem pra cá, tá bonito. São Pedro ajudou, deu uma trégua na chuva, o sol abriu. Tá coisa mais querida. O gaúcho chegou por aqui. Áudio!
4: Olá, bom dia, gaúcho. Tudo certo?
0: Bom dia, gaúcho.
4: Show de bola teu programa. Beleza, parabéns. Cada vez melhor.
0: Valeu, major.
4: Agora a missa já terminou, já tomamos chimarrão, agora tomar uma. Valeu, abraço aí.
0: Não, a missa vai começar agora. Fechou então, gaúcho, abração, meu velho, bom domingo. A missa vai começar agora, hein, povo? Vai começar agora. 15 pras 11, que era o horário marcado. É, vai começar agora a missa campeira. Então, se tu tá aqui por perto, vem pra cá que agora é a hora. É bom a gente poder orar um pouquinho, né? E a missa é tão linda. Então, vocês vão perder. Vem pra cá pra aproveitar, porque tá bonito. Fechou? Grupo Estância, olha a pinga!

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0: piazada. Vamos baixar aqui o volume da trilha. Baixando, baixando, baixando. Pronto. Vamos ver como é que tá chegando mensagem por aqui. Como é que tá o WhatsApp? É muito zap zap, é muito zap zap. Rapaziada, pensa num sol bonito que tá. Pensa num clima gostoso. Tá aí, tá acontecendo a missa agora, hein? Então, se tu tá por casa, quer ver a missa, vem pra cá. E agora, acabando a missa, já começa a abertura do rodeio. Ah, mas é domingo. Claro, não tinha como fazer antes. Tava chovendo muito. Mas vai rolar uma abertura linda, fantástica, tá? Bom dia, Braguinha. Gostaria de participar do sorteio da blusa. Rosemary Riffel, da margem esquerda. Tá bom, então, Rosemary. Bom dia, Braguinha. Jefferson, do bairro Lagoa. Gostaria de participar dos sorteios. Se puder colocar Perigosa e Linda para minhas filhas. Pode dançar. Pode dançar, pra poder dançar. Abraço, valeu. Vamos ver quem mais tá por aqui. Bom dia, bom, quero participar do sorteio de hoje e manda a música aí pra nós. É, que tamo na escuta, o Everaldo do Gaspar Mirim, tá bom então, Everaldo, bom dia. Oi, bom dia, Braguinha, quero participar de todos os sorteios, é Isolete Marquete do Gaspar Mirim, valeu, Isolete. Temos áudio. Ah, mas áudio. Ah, computador, se eu te meter as cutículas hoje. Áudio!
1: Bom dia, Praguinha.
0: Agora foi.
1: É o Jerry Costa, do bairro 7 de setembro, curtindo Pendurado nos Arreios. Toca pra nós aí, Milonga, Baixo de Mau Tempo.
0: Pronto.
1: O Vovô Ed, o João Cabide da Mania de Presentes, o Marcelo Grau, o Fabrício Chiram, o Roberto Spengler, para o pessoal da Ed Automóveis. Um bom domingão a todos e coloca nos sorteios.
0: Valeu, Major, Deus abençoe. Vamos ver aqui, quem é que tá aqui também. Áudio.
2: Bom dia, Praguinha, tudo bem? Aqui é a Suzy, do bairro Barracão. Praguinha, manda um alô pra nós que estamos na escuta, meu marido do Valdecir. Se possível, toca Castração Apial. E eu queria participar do sorteio da camisa do CTG.
0: Bom, já tá participando, um abraço pra todo mundo aí, que Deus abençoe. Tá um em peso, né? Áudio! Ah, computador. Áudio!
3: E pra quem aqui é Marlene do Gasparim, gostaria de participar do sorteio do programa e oferecer a música do Fundo da Grota pra todos o pessoal que estão participando aí do rodeio. Que Deus abençoe vocês todos.
0: Beleza, Lene, espero que vocês estejam gostando aí da programação. Eu faço o meu bordão, o áudio, né? Eu digo áudio. Eu fui no mercado lá do Tiago, no atacadão da mais esquerda, eles me perguntando quem era Cláudio. Eu digo, vocês estão mais doidos que o Batman. 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Vamos, mensagem. Bom dia, Braguinha, sou a Liliane do Gaspar Mirim. Vai participar do sorteio de hoje, já tá participando. Dona Sueli Bittencourt mandou aqui uma mensagem, bom dia. Tá bom então, dona Sueli. Bom dia, quero participar dos sorteios, Eleni do bairro 7, obrigado. Valeu então. Vamos voltar a programação, vamos de música, vamos de Serranos, Galpão, mas em oferecimento à Relojoaria do Chaite, agora a hora exata, 11:21.

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Nada nasce por acaso. Mauro Moraes, essa pessoa maravilhosa, um dos melhores compositores, um dos grandes compositores. Porque nós temos essa relação de amigos, nos visitamos. 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
2: Fala, piazada, voltemos! Deixa eu baixar o volume da trilha aqui. Ai, cara, tá tendo a Santa Missa ali, daí tá uma correria aqui. Aí vem fazer isso, vamos ver aquilo. Aí por isso que às vezes fica só a música, tá, gente? Não é questão de não querer fazer. Vamos lá, vamos de mensagem. A piazada tá mandando mensagem, tá gostoso, tá lindo de ver, viu? Deus abençoe cada um de vocês. Espero que vocês estejam gostando da programação, né? Vamos ver aqui. Bom dia, aqui é a Daisy do Gasparinho. Manda um abraço pros meus filhos Dani e Diego, esposo Ademir. Beijos, minha irmã Ademara. Está de aniversário hoje. Olha aí, ó. Que Deus abençoe. Que Papai do Céu realize todos os seus sonhos e só coloque coisas lindas no seu caminho. Bom dia, Praguinha. Quero participar do sorteio de hoje. Olha o sol, Praguinha. Carla Denise Dinkman, da Rua da Santinha do Gasparinho. O sol tá lindo, né? O dia tá bonito, a arquibancada tá cheia. Coisa mais linda do mundo. Desculpa, gente. Tô meio gripado ainda. Bom dia, quero participar do sorteio da camisa. Sou Cauê do Gaspar Grande. Beleza, Cauê, tá participando. Bom domingo, quero participar dos sorteios. É o Flávio do Bairro 7. Obrigado, valeu. Deus abençoe. Bom dia, Braguinha, sempre o melhor programa de domingo e região. Parabéns, sou o Edson Bernardo do Colorinho, quero participar do sorteio, já tá participando. Sucesso e Deus abençoe nosso domingo, com certeza, minha joia. Começou. Tava demorando até agora, ninguém tinha mandado foto de churrasqueira. Ô, gordo, eu já tô com a barriga encostando nas costas. Eu já tô em modo cativeiro. E aí o cara me manda aqui a churrasqueira mais forrada de carne. Não, ô Ederson, aí tu não tem pena do radialista, né? Tá me babando aqui, homem. Nossa senhora. Ô, papada. Áudio.
3: Bom dia, Praguinha.
2: Bom dia, querida.
3: Tá essa força aí. Cadê a dona Praga? Tá aí com você?
2: Dá, Praga,
3: um abraço
2: tá aqui
3: pra ela e pra você. Quer participar do sorteio aí.
2: A dona Praga tá aqui hoje. Não deu pra fazer ao vivo ali pelo YouTube porque nós estamos sem conexão de internet aqui. Aqui é só no cabo, daí não dá certo. Aí só o programa da rádio mesmo. Mas daqui a pouco nós vamos ajeitar isso. Nós já falamos pro Gênero, nós queremos uma Starlink agora, pra nós ficar conectados. Áudio!
4: Bom dia a todos. E aí, Praguinha, tudo certo? Me bota no sorteio aí. Tamo indo ali no mercado Thiago comprar aquela carninha passada de acordo, tá? Passando um monte de carros aqui já. Perdi a feira hoje, ó. Meu Deus do céu.
5: É, o movimento aí, ó. Mercado Thiago aí. Tá grande, rapaz.
2: Mercado do Thiago tá bombando. Mas eles... Não, a comunidade já falou pra mim, pra guia, pelo amor de Deus, para de fazer propaganda pro Thiago, louco. Nós estamos levando meia hora na fila. Olha... A imagem que ele mandou uma foto aqui, mas a fila tá gigantesca lá no Thiago, lá no mercado Thiago, lá na tacada da mais esquerda. E pra ti que não sabe onde é que fica, fica bem na rótula da lagoa. Vai lá, fala pro Maurício, pro Denis, que tu quer o tempero secreto do Praguinha, eles vão te amar. Um abraço, piazada, um abraço pra galera do açougue, um abraço pras meninas ali do caixa, que Deus abençoe. Bom dia, Braguinha, quero participar dos sorteios Cristiano José da Costa do bairro Figueira, já tá participando. Oi, aqui um vídeo, vamos ver.
6: Bom dia, aqui o Arthur Roberto da Masqueira, gambazada, tudo saindo dentro de casa. Tô
2: pegando. Ai, tô largateando no sol.
6: E aí, meu jovem? Eu sei que é só pra te incomodar.
2: Ah, né, mas daí eu não aguento, né?
6: E nós não pode esquecer daquela, né?
2: Rapaz.
6: E o Jadito tá do lado. Um abraço pra Linha, bom dia, bota nesse sorteio aí.
2: Já tá, minha joia, olha a coisa linda, viu? A churrasqueira cheia, panela no fogo.

0: Opa, qual a boa de hoje, Breguinho? Nosso patrão Arley Pereira. Olha, hoje temos sorteio de uma camisa do Tradição do Vale. Também temos sorteio de uma troca de óleo ali da LP Motos. E também temos R$50 de voucher ali do Mercado do Tiago, Atacadão da Margem Esquerda, que fica ali na rotatória que vai pra Lagoa. Coisa linda, né? Então, hoje tá tendo bastante sorteio. E pra participar é muito fácil. É só mandar tua mensagem aqui pra rádio, que tu já vai estar participando no número 47 988230738. Então, repetindo, 47 988230738, piazada. Vamos ver aqui. Vamos de música. Os Bertucci, Festa do Morro Feio. Ai, coisa linda. Vamos dar-lhe pra não tomar.
1: Grande festa junto com nós, os Bertucci. Vamos lá pra festa do Morro Feio, companheiro.
2: Simbora!

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0: Gostou da pilcha, tchê? Vistaço de pilcha, tchê. A pilcha da soledade, né, companheiro?
1: Ah, da soledade, tchê.
0: A soledade.
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2: A guaiaca de dois pisos também, né, meu?
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0: Vamos por aqui. Tô com o véio da véio Produções. Estava até agora ali fazendo a abertura. E aí, velho, como é que tá o sentimento depois de um rodeio desse feito e bem sucedido?
1: Olha, só alegria, né? Só alegria.
0: Só alegria, né?
1: Com certeza, né? Você vê coisa linda isso, tudo acontecendo corretíssimo. Pessoal contente, todo mundo que veio, apesar da chuva, mas a chuva faz parte. Nossa. Lava, inclusive, a alma, né?
0: Isso.
1: Entendeu? E eu, rodeio sem chuva também não é rodeio, né? Sem barro, sem lama, não é rodeio.
0: Verdade.
1: Mas feliz, muito feliz, com certeza, né? Porque pessoal, mesmo com chuva, veio pessoal que a gente convidou, estiveram todos conosco aqui, e não só participando, mas estando junto em todas as situações, né? Bailes lindos, casa cheia, tudo, né?
0: Prestigio, então, da festa de verdade,
1: com certeza,
0: né?
1: Então, nós temos que agradecer, né, Praguinha? Porque se falar que deu errado, nós estamos mentindo, né?
0: É verdade.
1: Exatamente. Tudo correto. E sabe por que que choveu 2 dias?
0: Diga!
1: Por causa que nós matávamos passarinho quando nós era novos, lembra? O teu cara?
0: Tava pipoca e rolinho, olha aí.
1: É, bastante. Tu não sabe, né? Mas o teu cara também matou passarinho, também, sabe? Isso, claro, bem antigamente, né? Mas a gente bem que, claro, né? Mas com certeza é uma coisa linda, festa linda, linda, linda. Todo mundo junto com a gente, né? O pessoal, a nossa família, que eu digo assim, ó. A tradição do vale, já diz tradição.
0: É verdade.
1: Do nosso vale aqui, né? Entendem? Então isso não tem dinheiro que pague.
0: Verdade.
1: Pra nós, o que acontece? Fazer um evento desse é uma festa. Que nós queremos que todos venham com a gente, independente. Ninguém se fala parte financeira. O pessoal pergunta, ah, pagou, não pagou? Não. Quando se faz uma festa, convida o pessoal. Tu pede pra alguém pagar alguma coisa, não?
0: Não, a gente entra, a gente convida quem a gente gosta.
1: Exatamente.
0: Quer ver a casa
1: cheia. E o pessoal veio, com certeza. Então, mais uma vez, obrigado. Primeiramente, claro, a você, Praguinha 89, que sempre está nos ajudando, divulgando, levando, né? Convidando e trazendo o pessoal. E dizer a você assim, ó, tá junto comigo. Nós temos vários agora pra frente, sempre junto.
0: Deus abençoe essa parceria. E eu tenho uma coisa que eu escutei que vocês falaram ali dentro da cancha e eu achei muito bonito. Vocês falaram, fazer um rodeio com sol, com tempo bom é fácil. Mas quando tem um tempo como teve agora, aí a gente vê que a união faz a força. A gente vê que um incentivo e todo mundo trabalhando junto, a engrenagem virou bonito. Não, Tocar? Nosso patrão de CTG.
2: Pois é, bom dia, Praguinha. Bom dia a todos os ouvintes da Rádio 89. É como citar ali mesmo, fazer um rodeio com um tempo bom é uma coisa. Agora, tempo de chuva é complicado. Ontem a gente se sentia até mal, né? Porque assim, ó, ver o pessoal sair do acampamento, mas chuva, né? E vinha. E assim, ó, o rodeio deu no tamanho que era para dar. Entende? Mesmo com chuva, deu no tamanho que era para dar. E a gente fica muito agradecido, entende? Tem muitos patrão, eu sou um, que se eu tiver assim, ó, eu acho que isso tinha que ter mais união. Nós, né, tanto da oitava, nona, onde o cara participa do CTG, tem patrão que deixa o cara desejar. Sim. Ah, eu não vou. Ah, não, né? Tocar, não fui no teu rodeio porque foi muita chuva.
0: Isso.
2: Mas só que eu assim, ó. Eu vou dizer uma coisa, Praguinha, já aconteceu num rodeio comigo isso, que eu tinha obrigação de ir no rodeio do cara, eu não fui, mas eu paguei um combo pro cara, que nem se eu tivesse ido.
0: Fez, né?
2: Entende? Eu tinha obrigação de ir.
0: Sim.
2: Não fui uma coisa errada que deu, então assim, mas eu devolvi a visita pro cara, entende?
0: Sim.
2: Eu paguei, o cara disse, não, tô cara, eu não quero, eu sei que tu não é disso. Não, eu paguei. Agora ainda podia ter dado bem maior rodeio se certos fulanos assim, não vou citar nome, né?
0: Sim.
2: Que a gente participou do rodeio deles aqui não veio ninguém.
0: Aí é que se fala da união, né?
2: É, aí é que eu digo isso.
0: E o povo acha que a união, quando a gente fala aqui, tipo, de um e no rodeio do outro, eles acham que é o financeiro, mas não é.
2: Não é.
0: A união é pela tradição.
2: É a tradição.
0: Porque se vem, o que que vai acontecer? Daqui pra frente, quem vai assumir a tradição? Nossos filhos, nossos netos.
2: Sim.
0: Ah, gente, a gente já tá no caminho. Mas eles têm que ser incentivados. E a tradição não vai morrer se todo mundo se unir. Mas se ninguém se unir, se não tiver aquela engrenagem correta, aí vai ficar falhando. Aí não vai funcionar, entendeu?
2: É bem assim. Nós estávamos conversando hoje de manhã, eu estava conversando com muitos patrão ali. E tu vê que eles sentiram falta de certas pessoas que eu participei com 3, 4 equipes no rodeio deles, e eles não botaram equipe no meu. Mas só que assim, tá bom.
0: Tá ótimo.
2: Tá ótimo. Só que
0: tem muito a agradecer a quem tá presente, né?
2: Quem tá presente, de perto, de longe, que vieram participar do...
0: Aquele
2: que acreditaram e vieram participar, né?
0: Tem que dar um parabéns pra essa galera, viu?
2: É.
0: Porque com chuva, que eu falei pra minha mulher, disse, o chapéu parece um para-brisa. É. A água corria e abria, assim, ó. Tem que dar os parabéns, tá? Que povo guerreiro, de garra.
2: Mas é bem assim.
0: Quer deixar alguma mensagem de agradecimento, Tocá?
2: Quero deixar uma mensagem de agradecimento a todo o pessoal que, tanto que participaram no laço, como no baile, que assim, ó, mesmo com chuva, acreditaram e vieram, né, velho? Pela nossa parceria, que graças a Deus deu o baile, deu bom, né? Não tem o que reclamar, né? Então a gente fica muito agradecido.
0: Eu tava ali ontem no baile.
2: E que venha hoje, que hoje vai ser mais sucesso ainda, né,
0: véio? Hoje vai ser o baile, hoje é o dia, te prepara, Morena. E a primeira dama quer deixar uma mensagem?
3: Ah, eu só
4: queria
3: agradecer a todo o pessoal que apareceu.
4: Aqui, ó, fala aqui,
0: porque o Laguinha tá com recesso de microfone, eles tiraram o meu.
3: Eu quero agradecer a todos os pessoal que compareceram, né? Apesar do tempo muito chuvoso, né?
0: Sim.
3: E atrapalhou um pouco, mas aquele lá de cima é maior, né?
0: Com certeza.
3: Então, eu só quero agradecer a todo o pessoal pela participação de todos e que ano que vem seja melhor do que esse, né? Porque esse já foi bom. Então,
0: vai
3: ano
0: ser.
3: Que vem seja melhor do que esse ainda.
0: Vai ser, se Deus quiser.
3: E obrigada à participação do velho, né? Que é um nosso amigão também. E esse guerreiro, né? Que não é fácil.
0: É.
3: Que não é fácil.
0: Esse homem, ele tá de parabéns, que ele tá levando o nome do Tradição do Vale, ele tá fazendo história.
3: Vamos.
0: Parabéns pro velho também, pra fazer um baita de um evento desse. Parabéns pra toda a diretoria, principalmente pra Jéssica, que ontem eu achei que ela ia endoidar aqui dentro.
2: Não, é, tem horas que eu vou dizer uma coisa, a gente... Tem horas que a gente tem que pular que nem gato, porque... Né, foi que nem hoje de manhã. Ah, assim, ó, deu um desentendimentozinho entre a campeira.
0: Sim.
2: Né, entendo a Jéssica. Na verdade, assim, eu já tava acordado. Entende? Mas eu tava pensando o que que eu ia fazer. Porque o nosso combinado com o Donzeto foi começar às 6 horas. E aí deu um... Sabe, meio que perder a hora também. Eu não culpo ele, porque o pessoal trabalhou até 3:30,
0: tava,
2: né?
0: Tava bem pegado, né?
2: Então, assim, ó, eu saltei. Em Cilha Egos, meu, o lugar mais principal é o retorno.
0: Tem que rolar, né?
2: É, né? Peguei esse água e vim e comecemos. Comecemos 6:30. Mas graças a Deus deu tudo certo. Tudo certo, é muito gordo e adiantado, que eu nem esperava que ia adiantar tanto assim.
0: Não,
2: show de bola.
0: Foi maravilhoso. Eu só tenho a agradecer ao Otocar, meu patrão do CTG, ao Velho Produções pela parceria. E dizer que, se Deus quiser, ano que vem vai ser muito mais lindo, porque eu acho difícil, porque tá tão bonito isso aqui, mas se Deus quiser a gente vai trabalhar, vai fazer ele muito maior, muito mais bonito, com a ajuda do velho também, né, velho?
1: Com certeza, né, Praguinho, nós temos que agradecer o público, né, que vem. Eu sempre lembro uma coisa, nós fazíamos o rodeio do Chaparral em Joinville, fiz mais de 25 anos, e nós pegamos um rodeio, chuva, começou na quinta e parou segunda. E nós cobrando ingresso na portaria.
0: Uhum.
1: A dona Gilane, a esposa do seu Titão, patrão,
0: sim,
1: ela chegou no sábado e disse: velho, vocês estão cobrando ingresso? Eu disse: sim, claro que estamos cobrando. Ela disse: vocês tinham que ir lá agradecer cada um que está chegando no rodeio, não cobrar ingresso. Porque com essa chuvarada toda, o pessoal está vindo ainda. Então eu lembro até hoje o que ela disse para mim aquele dia. Então, o que acontece? Quando você tem um trabalho bem feito, uma coisa que é perene, né? Tu não pode começar grande. Todo
0: com
1: mundo começa pequeno. Não existe império sem fim, e não existe império se não é começado do início, da base, né? E essa base está sendo feita, né? O Tocar começou lá na casa dele, fazendo o rodeio pequenininho, o espaço que ele tinha, mas sempre chamando o pessoal, tratando bem todo mundo que vinha, né? E tá onde tá hoje. Então, hoje é o 10º rodeio, né? Com certeza vai ter muitos. E como a gente já falou, né? Nós não queremos ser o maior, sim o melhor, com certeza. Porque não, tamanho não é documento. Agora, qualidade sim é documento, né? Então, mais uma vez, agradecer a todos que estiveram com a gente, vocês principalmente, né, Tocar? Sempre junto com a gente aí. E vamos aproveitar agora o ganchinho, né? Convidar. Convidar que a semana que vem nós já estamos ali em Luiz Alves, né? Fazendo o primeiro rodeio da cachaça, 34º, né? E depois nós vamos para Brusque, né? Fazer o rodeio de Brusque. O Luiz Alves é agora, próximo final de semana já, né? 17 a 19. E depois nós temos lá em Brusque, que é de 6 a 9 de agosto. E depois de Brusque já vamos para Timbó, 14 a 16, né? Entendo? E eu quero te convidar para estar com a gente lá, com certeza.
0: Vamos estar, se Deus quiser, Papai do Céu abençoar, né? Sim. Vamos estar sim. É o tempo de desenrolar de um lado e cair pro outro. Quer dizer, muito orgulho de vocês, viu? Muito orgulho de tudo que vocês fizeram aqui. Vocês estão construindo uma história muito linda. Vamos embora, piazada, criada em galpão. Pio distância, segura, arrasta a mesinha que é teu momento.

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Fala, gurizada, voltemos, tamo ao vivo aqui do CTG Tradição do Vale, último bloco, é hora do sorteio, é hora de Mozart. Hoje não vai ter o Mozart, não, acho que é a botoneira, que é onde cutuca aqui. Vamos ver as mensagens que estão chegando aqui ainda. Bom dia, Breguinha, coloca meu nome no sorteio, tá colocado. Bom dia, gostaria de participar dos sorteios. Fernanda do Macuco, valeu, Fernanda, já tá participando. Bom dia, Breguinha. Opa, agora foi. Aqui é Eliane Martins do bairro Gaspar Mirim, quero participar dos prêmios, ótimo domingo a todos, abraço, valeu. Vamos ver o próximo aqui, bom dia, sou a Jennifer do Santa Terezinha e quero participar do sorteio, tá participando. Gente, tem muita mensagem. Eu agradeço a Deus a participação de cada um de vocês. Vocês fazem o meu dia muito mais feliz, de verdade, tá? Então vamos de sorteio. Primeiro sorteio colocado no sorteador, sorteado para sortear. Deixa eu botar girar aqui. Pera aí, segura. Dom, dom, dom, dom, dom, dom, dom, dom, dom, dom, dom. Sorteando. Primeiro número, número 479-9162-5880. ADF Móveis levou a troca de óleo ali da LP Motos. Segundo sorteio, deixa eu alinhar aqui. R$50 do mercado do Tiago, atacadão da margem esquerda. Vamos lá, já tem o número. 479-9208-8333. Jefferson do bairro Lagoa levou 50 pila do atacadão da margem esquerda. Nós já vamos entrar em contato com vocês, tá bom? Deixa eu arrumar o terceiro e último, que é a camisa, é a mais pedida. Todo mundo quer a camisa. A camisa do CTG Tradição do Vale. Pra Jalim Bonitão, porque hoje tem rodeio, hoje tem baile do cachorro. Tem a finaleira. Vamos lá, que eu já tenho o número. Número 479-8899-9352. Quem levou a camisa foi Maria do 7 de setembro. Meus parabéns a todos os ganhadores. Nós já vamos entrar em contato aqui, já vamos mandar o voucher para vocês retirar os prêmios. Mas eu, em nome da família Pindurados, em nome da família 89 FM, em nome do Tradição do Vale, eu gostaria de agradecer muito a audiência de todos vocês, agradecer a comunidade que compareceu e fez essa festa magnífica com a gente e avisar que daqui a pouco começa o fandango, o baile do cachorro, o balança teta. Então se arrume e venha pra cá, pois todos os caminhos te trazem para o CTG Tradição do Vale. E é hoje, faça parte dessa história, faça parte dessa festa. Vou ficando por aqui, tocando Chucro Coração do Grupo Matizes. E até domingo que vem, piazada. Se Deus quiser e o patrão maior permitir, no CTG do Laço Luiz Alvense. Lá em Luiz Alves. Tchau, obrigado. Tchururu. Do ofício do laço.

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4: Olá, ouvinte, tudo bem? Eu sou o Cadu Reis, repórter da Rede de Notícias Acaerte. E nesta semana vamos ouvir o presidente do Conselho Regional de Administração de Santa Catarina, João Moser. A instituição integra a rede de autarquias federais que atuam nos estados como órgãos consultivos, orientadores, disciplinadores e fiscalizadores do exercício da profissão, que tem mais de 470 mil profissionais e empresas envolvidos em todo o Brasil. Quais os focos de atuação do Conselho aqui em Santa Catarina, presidente?
5: Nós somos um órgão de fiscalização e valorização da profissão e, além disso, a gente tem atuado aqui no estado o desenvolvimento da nossa profissão, uma das maiores profissões que nós temos no Brasil, e a gente tem que ajudar aí a desenvolver os nossos profissionais. Santa Catarina somos 22 mil registrados, aproximadamente 20 mil pessoas físicas e 2 mil e alguma coisa empresas. É um número que vem crescendo, que a gente tem feito uma aproximação grande com as instituições aqui do estado de Santa Catarina, desenvolvendo a profissão, e essa aproximação com a sociedade organizada tem dado um destaque muito grande aqui para a nossa profissão.
4: O Conselho Regional de Administração de Santa Catarina atua para fomentar a tecnicidade da governança pública, que é o conjunto de mecanismos de liderança, estratégia e controle utilizados para direcionar e monitorar uma gestão. Presidente João Moser, como isso impacta na vida da população?
5: A gente entende que uma boa governança bem aplicada nas prefeituras, isso gera, na empresa privada a gente chama de lucro, né? Mas na área pública é o resultado que é entregue para a sociedade. A governança e a inovação também passam por uma boa gestão, uma qualificação dos seus entes.
4: Uma das ferramentas de estímulo à tomada de decisões estratégicas é o Índice de Governança Municipal, solução criada pelo Conselho Federal de Administração, que avalia o desempenho das gestões dos municípios brasileiros por meio da análise de dados oficiais. A métrica gera um ranking anual que classifica a eficiência das administrações a partir de indicadores nas dimensões de finanças, gestão e desempenho de políticas públicas de áreas como saúde, educação, segurança e saneamento. De que forma a utilização deste índice repercute na prática, presidente?
5: A gente vê que as prefeituras que têm usado a tecnologia, o IGM, o Índice de Governança Municipal, têm aplicado a ciência da administração, têm tido melhores resultados na entrega para a população. E a gente vê que quando a gente coloca pessoas qualificadas em seus lugares e com boa vontade, o resultado aparece. Inclusive o Case Brusque, eles instituíram a gestão por resultado na lei orgânica do município. Então, por exemplo, o próximo prefeito que entrar, ele é obrigado a cumprir a gestão por resultado, que é o que foram que construíram lá.
4: Este é o presidente do Conselho Regional de Administração de Santa Catarina, João Moser. Ficamos por aqui com o Minuto de Santa Catarina desta semana. Até logo.
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0: prazer, que alegria, que emoção estar nessa festa maravilhosa. Boa noite! Boa noite, Paraná!
1: Boa noite, Chico Rei! Boa noite!

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